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Um homem bonito, que planos, o que Deus me deu e o que ele fará.